0: Que coisa linda.
1: Nove e três.

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11: 9 e 14.

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3: 9:43.

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4: Moto no Duque e a hora certa.
5: 94 FM, 10 e 2.
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5: 10 horas.

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1: É 10 e 12.

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2: 11:03 na 94 FM.

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3: Partido 10:58.

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3: 11:28.

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3: 11:43.

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2: Meia-noite e 48.

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14: 4:58.

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2: Essa música é o seguinte. Essa música é a história daquele casal que tá quase terminando, mas não sabe se terminou ou não.

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13: 5 e 14.

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8: 5h42.
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10: Cinco e 53.

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1: 6 e 11.

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15: 6h39.

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7: 7:38.

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3: 8:01, bom dia Nanuque, bom dia para toda a região que sintoniza 94,5. 40 anos no ar, líder de audiência, referência regional nesse ponto das fronteiras do Espírito Santo, Minas Gerais e Bahia. A grande rádio, a rádio que muita gente acompanha desde novo, desde nova. Rádio que chega à cidade, às fazendas, a mais de 40 municípios, na verdade, mais de 40 localidades. E que chega também para o mundo, através da internet, dos aplicativos Tuning e RádiosNet. Bem, bom dia! Hoje, sábado, dia 10 de outubro de 2026. Vamos viver da melhor forma possível. Vamos aproveitar. Fim de semana está aí. 26 graus de temperatura em Nanuque nesse momento. Um dia ensolarado, a sensação térmica agora já ali na casa dos 30 graus e hoje a máxima registrada será de 35 graus. É muito calor nesse sabadão. Parabéns para você, aniversariante. Tudo de bom, saúde, felicidade, feliz aniversário. Que Deus acompanhe e guie a sua caminhada. Muitos anos de vida. 10 de outubro é Dia Nacional da Saúde Mental. Né? É, muita gente se preocupando com o físico e faz bem em fazer assim, mas preocupar-se também com a saúde mental, com os pensamentos que habitam, né? O seu cérebro, os pensamentos que habitam aí e que norteiam a sua vida. Importante ter aí atenção, estudar sobre o tema e principalmente preencher o seu cérebro, a sua mente com boas coisas, com positividade, com boa música, aí sim, entra 94, com bons amigos, com tudo, com uma qualidade de vida que vai te ajudar. Hoje também, Dia Nacional de Luta contra a Violência à Mulher, exatamente. Dia Nacional contra a Violência à Mulher, ponto importante, na verdade, todos os dias são um dia aí contra a violência à mulher. Importante que tenha esse tema, que as pessoas se conscientizem da importância da mulher e principalmente do respeito, tanto para homens e mulheres, né, de uma forma igualitária. 8:03. Nosso Bom Dia 94 chegando, está no ar. 339-9864-9494 é o WhatsApp da Mais Ouvida. Está na hora da gente começar e começar bem. Eu sempre, várias vezes, já abri o programa com essa música, porque acho que ela tem tudo a ver, ainda mais hoje, né? Com esse solão brilhando aí. Jota Quest, o sol. Bom dia.

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Jamil, Mila. Agora 9 horas, 8 horas, 11 minutos.

0: 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Agora 8 horas, 18 minutos, muita gente na sintonia, curtindo a gente. Bom dia, Túlio, ótimo sábado para você. É, toda a galera da 94 FM, o pessoal está pedindo música aqui, fazendo a Cássia, estamos limpando o curral e conectados na 94 FM. Essa mensagem chegou do Feliciano Francisco, é isso? Paiva, tá ligado, curtindo a gente. A Lucimária também, de Mairinque. Bom dia, meu amigo Túlio. Gostaria de parabenizar nossa amiga Esté, pessoa muito especial para todos nós. Deus derrame bênçãos na vida dela. É bom demais. Tá fazendo aniversário, Esté? É isso? Manda aí para mim. O Eulâmpio Rios também tá com a gente. Bom dia, amigo. Deus guie seu caminho. Eulâmpio Rios, um abraço. O nosso amigo Vinícius mandou mensagem também, o Marcos Aurélio, daqui a pouquinho vou começar a partir das 9, ouvir os áudios, interagir com os nossos ouvintes. Agora 8h19, quando voltarmos para o próximo bloco tem o rei Roberto Carlos.
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0: Obrigada, gente. Valeu. Buenas noches.
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8: De volta, agora 8 horas 33 minutos, 94 FM, a melhor, a número 1. A Maria da Ajuda, de Três Corações, acompanhando a programação mais ouvida. Também a Grace Xavier está ligada, está curtindo a gente, sempre em sintonia com a melhor. A Grace, inclusive, está pedindo aqui um som que a gente toca muito aqui, sinônimos girando aqui na melhor programação do rádio, está chegando para você, então. Sinônimos com Zé Ramalho e Chitãozinho e Chororó.

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1: 9 horas em ponto, bom dia! Sequência de bregas rolando, aparências com Márcio Greik, fechando uma hora de grandes sucessos de 8 às 9 da manhã, como tradição. Ouvimos muita coisa boa, teve Zé Ramalho, Márcio Greik, Reginaldo Rossi, Carlos Santos, Roberto Carlos, grandes nomes da música nacional, do cancioneiro nacional, teve som internacional também, enfim. 9-1, por aqui nós seguimos, uma notícia rápida, exportações de carne suína crescem 6,2% no Brasil até setembro, o país embarcou 1,92 milhão de toneladas nos 9 primeiros meses de 2026, com uma receita de 2,737 bilhões de dólares. Apesar do avanço acumulado, os embarques de setembro caíram 11% em volume e 21,5% em receita na comparação anual. As exportações brasileiras de carne suína, carne de porco, chegaram a 1,192 milhão de toneladas entre janeiro e setembro de 2026, considerando aí todos os produtos entre in natura e processados. O montante representa um crescimento na exportação de carne suína de 6,2% em relação a 1,122 milhão de toneladas exportadas no mesmo período ano passado, um acréscimo. Segundo a Associação Brasileira de Proteína Animal, a IBPA, no mercado, no mesmo período comparativo, a receita acumulada atingiu 2,737 bilhões de dólares, um avanço aí de 1,3% sobre os 2,703 bilhões registrados em 2025. Considerando apenas setembro, esse mês que passou, foram embarcadas 135 mil toneladas de carne suína, um volume 11% inferior ao registrado no mesmo mês em 2025, quando foram embarcadas 151,6 mil toneladas. A receita avançou 289,3 milhões de dólares, um resultado 21,5% inferior aos 368,4 milhões registrados em setembro do ano passado. Mas, isso falando só de setembro, quando a gente pega o ano todo, a gente vê que as exportações de carne suína cresceram, comparando os mesmos períodos, trimestres no caso, 6,2% aqui no Brasil. Então, é cabo de carne suína em alta aí, fomentando e ajudando o fortalecimento da nossa economia. É o agro, é o produtor rural, é o homem do campo, sempre fortalecendo o nosso país. Agora, fonte de matéria, portal Itatiaia de Belo Horizonte, informando 94 FM, 9:04. Um ótimo dia para você. Bom dia.
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9: Bom dia. 9 horas 10 minutos. Bom dia para Renilda, para o Rafinha, lá em Serra dos Aimorés. Ela que mandou. Bom dia, Deus esteja sempre com você, Renilda e Rafa. Saudades. Abraço, Arlênio Terra. Daqui a pouquinho vou ouvir o áudio dessa lenda, né? O homem curte música boa. Zi, minha amiga Zi, minha mãezona Zi da Vila Esperança. Bom dia, abençoada. Da Ajuda mandou aqui também. Deixa eu ver o que ela mandou. Bom dia, Da Ajuda.
10: Ei, Túlio, gostaria de ouvir uma música com Raça Negra, Pensamento. É, ofereço para todos que estão ouvindo a nossa 94. Bom dia.
9: É, daqui a pouquinho vou tocar para você Pensamento, Raça Negra. Ela manda um abraço, falou, ó, belas canções que a gente rolou aí entre 8 e 9 horas. Estamos ouvindo ela e a mãe, Dona Flora, a Rosângela. Bom dia, ótimo sábado para você. Vamos seguir com fé, pois tudo que colocamos diante de Deus em oração tem solução, tem saída, tem resposta. Ah, pedindo uma canção. Ela está falando de Taquarinha, Três Corações. Ela está pedindo Aurora, Runaway. Vamos tocar daqui a pouquinho, viu, Rosângela? Que bom que você mandou mensagem. Luiz está aqui, cheio de alegria, feliz, curtindo a programação. Bom dia, Luiz. Tudo bem?
11: Ô, Túlio, bom dia. Aqui é o Luiz do Bairro Laticínio, que curte muito a Clã FM, com muita confiança, de segunda a segunda, passando para pedir uma música para minha linda esposa, Maria Lucélia, que trabalha no Frisa, minha companheira há 37 anos, eu quero a música de Eros Ramazzotti. Uma que você escolher para mim é ótima.
9: Ah, o Eros Ramazzotti, não é isso?
11: E dizer ao vivo e a cores que eu amo ela demais. Amo muito, muito, muito ela e toda a minha família. Um beijo no coração, meu amigo.
9: Que bacana, hein? A Gleice tinha tinha mandado mensagem mais cedo. Bom dia, meu amigo Túlio. Pediu para ouvir Sinônimos do Zé Ramalho. A gente tocou com Chitão e Chororó. Ela pediu um alô aí para a filha dela, Pietra Victoria, para a mãe dela, a dona Irani, seu Zé do Queijo, né? Para toda a galera do assentamento Córrego da Laje, todos aí da minha rádio preferida, 94 FM, a Ivani Lopes, minha amiga. Oi, Ivani, tudo bem?
12: Bom dia, meu amigo Túlio Batista. Meu amigo, se for possível, manda um alô para minha César Mores, para todo povoado lá.
9: Tá bom, querida, tá bom, obrigado aí. A Sueli com a gente também, a Sussu. Bom dia, Túlio. Excelente dia, abençoado hoje sempre. Ah, que bom, o Tarcísio também. Bom dia, meu amigo Túlio. Passando para desejar um sábado abençoado a todos. Está pedindo um som do Eduardo Costa, Roupa Nova, né? Oferece aí para todos os ouvintes. É bom demais. Pessoal de Mairim, que também está na sintonia. Elizabeth, de Carlos Chagas. Bom dia, Elizabeth.
13: Oi, Túlio. Bom dia. Aqui é Elizabeth. Gostaria de ouvir a música com Roberto Carlos. Mário Batista, desculpa aí, eu errei. Princesa.
9: Certo, princesa.
13: Eu ofereço para todos que estiverem na escuta aí. Valeu, Túlio. Um bom dia para vocês aí.
9: Ah, que bom. Sua voz e ouvir também o galo cantando. É, fazenda é diferenciado, né? A Dajuda mandou mensagem, a Dajuda aqui de Nanuque, a Liliane também. Bom dia, Túlio. Tudo bem com você? Está pedindo uma música aqui de Martinho da Vila. Ó, oh, pessoal, hoje está, acordou inspirado no pagode. A gente já pediram Raça Negra, Martinho da Vila. Qualquer um, Martinho da Vila é bom demais. Luísa, tudo bem, minha amiga?
14: Bom dia, meu amigo Túlio. Estou eu aqui na Fazenda Pipinela. Dá um alôzinho para nós aqui, meu querido. Um bom dia iluminado por Deus aí para vocês. Eu vou pegar carona na próxima música aí e oferecer para meu esposo José Cláudio, viu? Um abraço para todos aí, ok?
9: Ah, tá certo. Meu amigo Nogueira, bom dia, Nogueira. Direto de Mairinque para o mundo através da 94.
15: Bom dia, meu amigo Túlio. Estou ligado. Um abraço, meu irmão. Daqui a pouco eu tô na feira coberta com a mão gelada. Vamos? E torcer pelo nosso Vascão hoje de novo, hein? Ah, valeu, meu irmão. Fique com Deus.
9: Amém. É, Nogueira é vascaíno. Show de bola. Abraço, meu irmão. Você fala assim, vou lá para a feira coberta tomar uma gelada. Minha boca chegou. Meu pai do céu, bom demais. Não, mas tô feliz. Ontem eu fui lá no meu amigo Fábio, né? Comi um torresminho, uma buchada. Eita, trem bom danado, viu? Eu vou te contar. A gente é feliz, graças a Deus. Eu, Zezinho, Éder. Vamos lá curtir de boa. Eita! Agora 9 horas 15 minutos, é isso. É, vamos curtir uma música bacana. E esse som é bacana. Esse cara é de Serrinha, Pernambuco, aqui numa parceria com o Teuzinho, mas a música é top. Senhoras e senhores, Se For Amor, João Gomes.

0: Descendo. 94, isso aí é o famoso serrote, é o famoso serrote. Aquele que cola, não tem um real, senta contigo sem ser convidado. E aí, mano, vai descendo cerveja, sei lá, vai descendo a bebida e o cara na cola. Você pede a comida, pede o tira-gosto. Já viu, né? A gente que frequenta os botecos da vida, a gente conhece essa rapaziada. Tem, sempre tem. Esse sonho é de 1984, gente. Que delícia. Uma abençoada aí que pediu para ouvir esse som gostoso aí. Obrigado, viu? Obrigado. Abraço para todos os nossos ouvintes que curtem a gente. O Rafael tá aqui. Nalva, Rafael tá ligado. Bom dia, Túlio. Manda um alô para minha mãe, Nalva. Nalva ouviu aí, ó. Grande Rafael, juntos e misturados na melhor. Isidório. Isidório, o fogão, Isidório. Eu gosto de ouvir Isidório, o pai da Kimi. Kimi agora está em outro lugar, né? Está trabalhando em outro lugar, né, Isidório? Bom dia, meu querido. Que bom que você está aí. Sabadão ele fica doido para dar meio-dia para... Se é que ele já não está aí no estabelecimento comercial a essa altura, né, Isidório?
1: Dia doido, o sábado abençoado para nós todos, tudo. Ô, tudo, eu gostaria de ouvir uma música de Roberto, tudo. Qualquer um de Roberto, aí, tudo. É nós, tudo.
0: Bom demais, meu amigo. 94 é melhor.
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11: 9h35, bom dia 94, trazendo música, trazendo você, trazendo informação, mesmo endividados, 56%, mais na metade dos brasileiros vão manter ou aumentar os gastos no Dia das Crianças. É isso mesmo, as vésperas do Dia das Crianças, hoje é sábado, né? Comércio aí funcionando ainda. A data tradicionalmente associada a presentes, passeios, momentos em família, chega em um cenário de maior cautela com o orçamento. Uma pesquisa realizada pela IBU, em parceria com a Score Group, mostra que 41% dos brasileiros pretendem gastar menos nesse ano porque estão com a situação financeira mais apertada. Mesmo assim, 56% dos entrevistados dizem aí que vão manter ou aumentar os gastos em relação aos anos anteriores. 70% dos que pretendem desembolsar algum valor devem gastar no mínimo R$ 250,00, segundo a pesquisa. A percepção sobre a data está dividida. 41% dos brasileiros, né, no caso, o Dia das Crianças é só mais uma data comercial, outros 25% enxergam a ocasião como um dia para aproveitar ao lado das crianças de suas vidas, enquanto 14% atribuem a data a uma simbologia importante. Há ainda quem associa o período a uma saudade da infância. 7% dizem sentir uma saudade imensa e 5% veem a data como uma oportunidade de voltar a ser criança, se divertir sem preocupações. Outros 3% dizem que é uma oportunidade de viajar. 5% não se identificam com nenhuma das alternativas. Também entram nessa lista filhos de amigos, 10%, nos gastos, né, para comprar ali o presente. Primos, 8%, crianças apoiadas em ações sociais, 8%, e o próprio entrevistado, 7%, e irmãos, 3%. É, gente, é extensa aqui a lista, mas a verdade é que 56% das pessoas que foram entrevistadas, né, não vão poupar e vão gastar sim, porque acham importante esse gasto, né, esse investimento aí. Outros 46% Não. A pesquisa do Dia das Crianças foi realizada pelo IBU, em parceria com a Score Group, com 1.384 respondentes por meio de painel digital. Entre as pessoas com 18 anos ou mais das classes A, B, C, D e E em todo o Brasil. A margem de erro é de 2,6 pontos percentuais para mais ou para menos. O levantamento compara os resultados de 2026 com pesquisas realizadas nos anos de 2025 e 2024. A maioria vai gastar um pouquinho mais. 94, a melhor, a mais ouvida, Sirlene do DR, tá ligada, tá curtindo. Túlio, deixa eu ver o que a Sirlene mandou aqui, bom dia.
3: Bom dia, meu amigo Túlio. Meu amigo Túlio, manda um alô pra minha irmã lá na Fazenda Brisa, para Semildes, e fala com ela que amanhã eu tô indo lá visitar ela. Ir na represa, pescar. Lá tá uma represa linda, Túlio. Tchau, Túlio. Um abraço.
11: É, bom demais tá aí visitar a irmã, viu? E ó, Semildes, aumenta aí a porção do almoço, aquele frango caipira, aquela coisa toda que esse lente tá chegando, viu? É, põe mais água no feijão aí. Vai ser aquele almoção. Bom demais. Tá pedindo um som. Que bom, né? Tá aqui participando. Rosângela, daqui a pouquinho vou tocar seu som. Deixa eu ver se eu já ouvi esse áudio. Bom dia.
9: Bom dia, Túlio. Aqui é a Rosângela da Reta. Tô aqui dando uma faxina e ouvindo a FM. E gostaria de pedir a música de Roberto e Seus Teclados. Mas pode seguir aí o que o amigo pediu aí. Qualquer uma. Um abraço.
11: Tá certo, minha amiga Rosângela. Eu tenho uma curiosidade, sabia? A gente tem várias ouvintes aqui, mas várias mesmo, cadastradas aqui no WhatsApp com o nome Rosângela. É bom demais, né? Eu tenho uma prima de Valadares que chama Rosângela, bom demais. Bem, ela não está mais em Valadares, né? Ela mora nos Estados Unidos, mas ela é de origem de lá. Vamos lá, tem um som, né? Deixa eu tocar primeiro aqui uma das que estão no cenário atual, Mega Hair, com Neto Brito e Luan Pereira. Essa aqui todo mundo está curtindo.

0: Cláudio Rodriguinho, vamos aplaudir o Rodriguinho!
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Bom dia, Túlio Batista, lenda viva da comunicação. Túlio, hoje eu tô inspirado, cara. Gostaria de ouvir uma canção. Chama Viva, Jane Duboc. Oferecer para essa galera incrível de Nanuque, Túlio. Especialmente para você, meu irmão. E para toda a sua família, cara. E bom sábado. Bom final de semana, feriadão aí para nós aí. Que Deus abençoe a nós todos, né? Abençoe você, sua família, todos da rádio. Bom dia. Valeu, Túlio. Tô aguardando essa canção, meu irmão. Um abraço.

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4: Ah, que delícia, como é bom ouvir Jane Duboc, essa paraense de Belém, um ícone da música popular brasileira, linda, linda canção. Parabéns aí, né, ao meu amigo Arlênio Terra, sempre com um bom gosto, é incrível, Chama da Paixão, essa é maravilhosa, né? A gente vai, o que que acontece? A gente vai ouvindo as canções e o rádio, ele tende, às vezes, a fazer algo que muita gente não gosta, que é o quê? É ficar tocando só aquelas músicas da atualidade e tal. E a gente percebe, como comunicador, que há um macro nisso tudo. Há pessoas de todos os gostos que querem ouvir, né? Claro, nem sempre é possível, porque a gente tem como base também estar atualizado. O rádio tem que estar ali de manhã, de tarde, enfim, atualizado. Existem os horários específicos para a gente tocar, né? As músicas, as mais antigas, existem programas específicos, mas eu, como comunicador em particular, sei que a maioria das pessoas gosta, né? Daqueles que ouvem rádio, gosta também de ouvir um flashback, às vezes não tão lá de trás, mas, por exemplo, a gente está em 2026, um som ali de 2000, 2010, 2015, anos 90, anos 80, e por que não atender a esses pedidos musicais, uma vez que eu também sou apaixonado com música, desde que eu nasci, lá em 76 até agora, tudo para mim é muito válido, né? Tudo que tem letra, que encaixa, é muito válido. E, como dito, ouvi essa paraense, Jane Duboc, que fez muito sucesso, eu me lembro, Globo de Ouro, passava ali na sexta-feira, no Plim Plim, era bom demais. Daqui a pouquinho tem mais participação do ouvinte, está chegando aqui mais pessoas. Olha só, a Marli, minha amiga Marli Rodrigues está com a gente. Juca Rodrigues, o Cristófone, bom dia, meu amigo. Bom dia, Cristófone. Mas agora eu queria dar uma notícia. Gente, olha só como as coisas, né, vão acontecendo, os estudos, as análises vão se desenrolando e a gente vai descobrindo coisas. Um estudo questiona a exigência de jejum para exames de sangue e aponta exceções. A maioria dos exames de rotina apresentam variações mínimas no resultado quando houve jejum, período de 12 horas sem alimentação, que não proporcionou nenhuma vantagem mensurável e não traz clareza para os testes, tá? Que esse estudo contesta isso. Quem de nós, né, nunca teve, vou fazer exame, tem que ali tal hora no início da noite ali, já para de comer para no outro dia, né? 8 da noite ou 7 da noite para no outro dia 7 da manhã fazer o exame. Pois é, um estudo tem uma contestação nisso aí. Um estudo publicado na revista científica, hein? JAMA International Medicine, revelou que o jejum influencia minimamente na maioria dos exames laboratoriais de rotina. A pesquisa também mostra que o período de 12 horas sem alimentação não proporcionou nenhuma vantagem mensurável, significativa, para os testes analisados. O estudo contou com dados de 101.148 pacientes, gente, mais de 100 mil pessoas, pacientes adultos atendidos no setor ambulatorial do Hospital Ilsan Paik, da região metropolitana de Seul, na Coreia do Sul. Foram analisados quase 9,8 milhões de resultados de exames de sangue coletados entre fevereiro de 2021 e dezembro de 2023. Os participantes foram divididos em três grupos: aqueles que fizeram 8 horas de jejum, entre 8 e 12 horas e mais de 12 horas. Então, três categorias aí, a divisão. Além disso, os mesmos pacientes foram analisados sob diferentes, né, sob tempos diferentes de jejum. A maioria dos exames de rotina não apresentou alterações significativas com a variação do tempo de jejum. Testes como hemograma completo e índices de sódio, potássio, ureia, creatinina mantiveram-se estáveis. Apenas 4 exames apresentaram variações importantes quando a coleta foi feita com menos de 8 horas de jejum. A glicose, né, açúcar no sangue, ficou ali 10,8% mais alta sem jejum e ela cai cerca de 4,3 miligramas DL a cada hora de jejum pelas primeiras 4 horas após comer. O exame também de triglicéridos, né, a gordura no sangue, ficou aí 20,1%, né, no percentual, por cento mais altos sem jejum. O GGT, uma enzima do fígado, ficou também, deu uma alteração de 14,8% mais alta sem jejum. A lipase, uma enzima do pâncreas, ficou também 36,4% mais alta sem jejum. O jejum acima de 12 horas causou apenas elevações discretas na como é que é o nome disso aqui, né? Deixa eu ver aqui. Bilirrubina total e na vitamina D, sem trazer qualquer ganho preciso na questão diagnóstica. Os pesquisadores concluíram, aí vem um ponto, que a exigência rígida e universal de jejum para qualquer exame de sangue é ultrapassada e desnecessária. Eles recomendam adotar uma orientação específica por exames, mantendo aí a necessidade de pelo menos 8 horas de jejum, prioritariamente para a medicação da glicose e dos triglicerídeos. Então, tá aí, né? Não alterou, né, tanto assim. Tem alguém ligando para mim aqui? Vou tentar atender daqui a pouquinho. Por enquanto, eu estou recusando a ligação porque eu estou no ar. Mas é isso, né? Esse estudo questionou, feito aí com muita gente, questionou essa exigência do jejum de 12 horas. O recomendado, segundo ali esses cientistas, né, que fizeram essa análise, é de aí 8 horas. Então, já diminuiria aí esse tempo. Mas é aquilo, são estudos, ainda não há uma análise comprovada. Siga as recomendações do seu médico. Essa é a prioridade. 10h09, bom dia. Fonte de matéria, Portal Itatiaia, de Belo Horizonte, informando 94.
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4: Agora 10h10, bom dia.

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0: É, sou eu, 94 FM. Bem, pessoal que está acompanhando a programação, o José Fernando encontrou, né, uma carteira com documentos de Ulisses Amorim. É isso mesmo, a carteira encontrada com documentos, inclusive tem cartão de crédito e tudo mais, carteira aí de Ulisses Amorim. A carteira, esses documentos foram encontrados ali na Avenida Geraldo Romano, no centro de Nanuque. Então, eu estou aqui com o telefone do José Fernando, que encontrou, 339-9864-9494, é o da rádio. Quem conhecer aí, ou se o José, se o Ulisses Amorim estiver ouvindo a rádio, ó, documento perdido, tá lá na, liga para 94 FM, porque o documento está com o José Fernando e ele, né, não vou passar o telefone dele aqui ao vivo, mas a gente está com o contato aqui dele. Ulisses Amorim perdeu aí carteira, parece que tem até dinheiro, cartão, tudo aqui foi encontrado lá na Geraldo Romano, ali no centro de Nanuque, documentos do Ulisses Amorim. Então, tá aí, né? A Maria Silva tá aqui. Peraí, Maria Silva, vamos devagarzinho aí que eu vou conseguir te atender daqui a pouquinho, tá bom? Obrigado, tá digitando aqui. A Luciana tá com a gente também, tá ligado? Elias, né, mandou aqui. Bom dia, meu amigo Túlio Batista, mande um salve pra galera do Poliana Supermercados. Ah, tá pedindo aqui um som bacana, né? Que bom, Elias. Abraço para você, você e toda a galera aí do Poliana, curtindo a nossa programação. Quem mais está com a gente? Dona Lúcia, de Carlos Chagas, mandou um salve. O Sabadão, ela está sempre conosco aí. Dona Lúcia, bom dia.
1: Oi, tudo. Bom dia, tudo. Como é que está você, meu filho? Você está bem?
0: Estou bem.
1: Aqui nós estamos bem, graças a Deus. Ô, Tula, aqui é a Lúcia de Carlos Chagas. Ô, Tula, eu estou desejando para você, meu filho, um final de semana abençoado, tá? Com muita paz, muita alegria para você, tá? E para toda a sua família, viu? E para todos que estiver ouvindo a Rádio 94, tá, Túlio?
0: Tá
1: Deus
0: bom.
1: Abençoe você, meu filho. Fica com Deus. Tchau.
0: Amém, minha amiga. Quem mais tá aqui? Olha ele aqui, Claudice.
2: Bom dia, meu amigo Túlio. Tô na escuta, como sempre. Todo dia e toda hora. Bom dia, amigo. Bom final de semana para todos nós. Tô na escuta. Bom dia.
0: Que bom, a Marli Rodrigues também tá ligada, tá? Curtiu aí o Amado Batista quando tocou, não é, Marli? Bom dia.
3: Bom dia, Túlio. Ei, já, você tá bom demais, Túlio. Ei, já, você lembrou de mim aí. Olha, meu amado. Tô aqui na Fazenda Mercúrio, Marli. Só curtindo, amado. Ei, trem bom, né, Túlio? Bom demais. Um solzinho maravilhoso. Tem um calorinho, né? Mas tá bom, né? Tem que agradecer a Deus por tudo, né? Um bom dia pra você, viu? Fica com Deus. Eu tô aqui só curtindo, olha aí, você vê, a Clã FM. Aqui é de 4 horas de M, mas só pro sol. Morar de fazenda é bom demais.
0: Tá certo. O que que a Giovana mandou mensagem também, tá ligada, né, Giovana? O Cristófone, ele tá aqui, tá, botou uma foto de perfil com óculos, tá bonitão. Bom dia, meu amigo. Daqui a pouquinho eu ouço o áudio do Juca Rodrigues. Elias do Poliana pediu para tocar Turma do Pagode, né? Manda um abraço aí para todo mundo. A gente toca agora, Lancinho.
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0: É isso, agora 10 horas 26 minutos. Gente, como o rádio tem poder, né? O José Fernando pediu para avisar aqui para o Ulisses Amorim que achou os documentos, a carteira, com cartão, com dinheiro e tudo. O Ulisses já veio aqui, alguém já... A cidade toda está ouvindo a rádio. O pessoal ouve a nossa informação. O menino já veio aqui, o rapaz, e já pegou aí o endereço para ir fazer a retirada, né? Pegar lá o documento com quem encontrou. Esse é o poder do rádio. Esse é o poder do rádio, então é dinâmico. É aqui, ó. É no estalo, a pessoa já consegue aí fazer tudo acontecer, não é verdade? Que bom, né? A gente sabe disso, só dando aqui uma colocação aqui para o pessoal entender o poder. O pessoal já sabe, quem acompanha, né? O quão o rádio é importante. Bem, estou aqui ouvindo aqui o meu amigo Juca Rodrigues. Deixa eu ver aqui, o Juca Rodrigues está na região acompanhando a gente. Juca, tudo bem? Bom dia!
1: Bom dia, meu amigo Túlio Batista. Aqui quem fala é o Juca Rodrigues. Hoje a gente está na Fazenda Cailua, município de Lagedão, estado da Bahia. É um prazer imenso poder estar te ouvindo, Túlio, aí através da 94 FM. Se for possível, gostaria que você tocasse aí Oswaldo Montenegro, a lista. Quero oferecer com muito carinho aí a todos que estão ouvindo a 94 nesse momento, ouvindo o meu amigo Túlio Batista. Um grande abraço, tá? E até a próxima, se Deus quiser.
0: Meu amigo Juca Rodrigues, lá na Cailua, acompanhando a programação. Essa música é profunda, hein? Essa música, gente, vamos lá. Tá, sábado, solão quente, brilhando. Pessoal, poxa, mas presta atenção na letra dessa canção. Para você, tem hora que a gente acha que sabe das coisas e a gente precisa ser mais profundo nos pensamentos, nas reflexões, para poder, né, chegar aí a saber se é isso mesmo, se todo mundo é amigo da gente, sabe? A lista, esse som é maravilhoso.
2: FM. 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

0: Obrigado.
1: 94, que profundidade, né? Uma letra marcante. Às vezes, eu acho, às vezes não. Penso que a gente vive muitas vezes numa ilusão. A gente acha que se conhece. A gente julga o outro e se acha sábio ou sábia. Que a gente... fulano é isso, fulano é aquilo. Ou, às vezes, a gente fala, poxa, que pessoa maravilhosa, sem conhecer, sem estar perto. E essa música fala sobre isso, dessas, entre aspas, ilusões que a gente cria sobre alguém. Na verdade, a gente, muitas vezes, ou na maioria das vezes, a gente acha alguém legal ou não pela conveniência. Ah, a pessoa me deu um presente, maravilhosa essa pessoa. A pessoa me falou algo que eu não gostei. Essa pessoa não presta. É assim que a gente julga as pessoas. Porque a gente tem uma situação que a gente só quer ouvir o que a gente quer. Já parou para pensar isso? Aí, se a pessoa não está naquele enquadro, aí ela não presta, na nossa visão, ou não é grande coisa assim. E, na verdade, o conceito correto a gente não consegue entender. Às vezes eu penso sobre isso, ouço canções como essa, acredito que muitos de vocês também, porque mesmo que a gente está nessa dinâmica do dia a dia, a gente bota a cabeça no travesseiro, tem dias, sei lá, numa segunda, terça-feira ou num domingo, no final do dia, para pensar acerca dessas coisas. E aí eu entendo o que, que diz, Deus diz, não deixai que o dia amanheça ou anoiteça, é uma coisa assim, sem que você perdoe as pessoas. Aí a gente ora pedindo proteção, a gente ora pedindo para ser um ser humano melhor, eu falo isso por mim também. A gente ora pedindo bênção para a nossa família, mas a gente não consegue perdoar uma pessoa. E aí? Né? A gente pede o que nos convém. Aí Deus pede o que é necessário e a gente não faz. Ah, fulano, tá, eu entendo a questão da afinidade. Mais afinidade, menos afinidade, ok. Mas às vezes a gente exclui mesmo. E que poder nós temos para isso? Né? Que poder a gente tem de excluir alguém, de achar que aquele alguém vale ou não vale nada? Né? E a gente faz esse julgo, infelizmente. Um dia, e eu não estou falando aqui em termos religiosos, porque não sou religioso, não tenho essa propriedade, um dia o Filho de Deus esteve na Terra e assassinaram, mataram ele. Um homem bom, do bem, com um propósito para salvar a humanidade. E existiram muitos humanos que preferiram o Barrabás do que a Deus, do que a Jesus. Para você ver como muitas vezes a maioria das vezes a gente se ilude. A gente acha que a gente sabe das coisas, que a gente... Não, eu vivi bastante, eu tenho experiência, eu sei o que está acontecendo. Claro, a gente sabe de muita coisa que está acontecendo, profissionalmente falando, né? Naquilo que você é o seu ofício. Se você corta cabelo, você sabe cortar cabelo, ok? Sempre tem algo mais para ser descoberto, uma nova tendência e tal. Mas acerca da personalidade humana, eu acho que a gente está muito longe. Tem gente que está julgando os outros e não se conhece. Para você ter uma ideia, sequer se conhece, mas diz claramente, ó, aponta o dedão, aquele cara ali não vale nada. É isso mesmo? Será que a gente... Né? Tem gente que convive 30, 40 anos, aí se separa, nunca mais se fala. Eu conheço isso, já vi aqui. Depois que viveu a vida toda naquela parceria, depois ainda vejo falar mal, fulano não prestava. E quando estavam juntos... Gente, o ser humano é uma loucura. A verdade é essa. O ser humano é algo realmente a se contemplar, a entender. Eu vejo irmãos que não se falam. Irmãos, cara. E exemplo, né, até em mim também. Eu posso, quando eu falo assim, eu estou incluso no meio também. Eu vejo pai que não fala com filho, filho que não fala com pai. Ah, por quê? Não, porque isso, aquilo, porque meu pai fez isso. Cara, aí vai. E todo mundo está achando que está certo. Faça uma lista, como diz a canção. Vê se você tem dado valor ou deu valor para o que realmente interessa. Não confunda atos com consideração e pessoas. Entenda isso. Tem gente que é má mesmo, aí não fica difícil. Mas vamos parar também de exagerar na dose. Tem hora que é complicado, eu penso isso e me sinto muito culpado em vários pontos. Acredito que muitos de vocês também. E é preciso ter cuidado com o remorso. E lá na frente, quando a experiência chegar e se assentar, ela vai te cobrar, sabe? Por isso que eu falo, se conheça. Você mesmo, a sua mente vai te cobrar. E aí, você está preparado para as respostas que tem que dar para si próprio acerca das pessoas? É isso. Espero que vocês tenham entendido, né? Porque eu penso sobre isso. E essa música me fez pensar acerca disso. Julgue menos, viva mais. Entendedores entenderão. 10h38. Perdoe.
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1: É isso, 94, a melhor. A Sandra, minha amiga Sandra, botou aqui, sabe as palavras, parabéns. É, Sandra, é verdade, né? Mas é porque é isso, a verdade é que a gente cria um mundo que tem que ser de acordo com o que a gente quer. E não é, não é. As pessoas erram, cara. O homem perfeito, Adão, Eva, eles erraram. Imagina a gente que é imperfeito. Eu não estou dizendo que tem que se aceitar, né, o erro, mas estou dizendo o seguinte, no que diz respeito ao perdão, vai lá e está tudo certo, está resolvido, conversa, né, assim, tudo bem, ainda que mantenha a distância, respeite, sabe? Né, não pode ser assim. A dona Lúcia de Carlos Chagas ficou feliz com a fala, né, dona Lúcia? Bom dia.
5: Túlio, pois Deus está usando você, Túlio. Deus está usando você, Túlio. Deus que abençoe você, viu? Que você só fala a coisa certa, viu, Túlio? Aqui em casa tem dois irmãos que não falam. E falava, sabe? Era de bem, agora não quer nem ver a cara dos uns outros. É Deus que está falando na tua boca, viu, Túlio? Deus abençoe você.
1: Pois é. Eu oro que seja mesmo, que o meu trabalho eu preciso da condução divina para fazer, né? Afinal, eu lidou com pessoas, né, de todos os jeitos, todos os estilos, e eu sou um. A minha amiga, que coisa boa, minha amiga Alziane mandou mensagem. Bom dia, Túlio, meu amigão. Estou aqui no salão de Marli, em frente Poliana, na feirinha, te ouvindo, saudades de você, grande abraço. Minha amiga, minha prima Alziane, cadê Pablo? Saudade do meu primo. Eu vejo pouco Pablo, né? Você também, mas vocês sabem o respeito que eu tenho por vocês e a consideração, como você. Estou com saudade de tomar aquele cafezinho lá com você e Pablo. Ah, como é bom, meus primos aí, amados, né? Pessoas maravilhosas, de verdade, pessoal que eu gosto, sabe? Que a gente tem aí aquela amizade bacana. A Luísa botou aqui, você falou de frango caipira, olha ele aí, acompanhado com abóbora. Nossa Senhora, que delícia isso aí. Mulher de Deus, Maria Silva querendo música, Estelina mandou aqui, bom dia, mensagem de reflexão, parabéns, meu amigo. A Luciana também, né, tinha mandado um áudio mais cedo, o que, é que você mandou aí, Luciana? Daqui a pouco vou atender seu áudio aqui.
13: Ô, Túlio, pois eu separei do pai dos meus filhos, nós somos grandes amigos, ele mora lá no Governador Valadares.
1: Olha só.
13: A gente morava lá, a gente é grandes amigos.
1: Que bom.
13: Não tem porquê ficar de mal, não?
1: Sabe, é o que que é? Desculpa falar, gente, eu sei que a gente quer ouvir música, mas eu quero aproveitar esse momento. Vamos lá. Tem um desacordo. É o quê? Não deu certo? Olha só o que que acabou de ser dito aqui pela Luciana. Melhores amigos, pai do filho dela, ela segue a vida dela, ele segue a vida dele. Não é o que, né, inicialmente se propôs, mas vai. Mas a inimizade é que não pode. Porque ela não vai fazer bem para ninguém. Como alguém, tá, a não ser que haja uma maldade, haja um crime grave, eu não vou entrar nessa parte. Eu estou falando do cotidiano, das coisas que a vida, né, tem aquelas partes graves, né, que, de pessoas que cometem coisas muito graves, aí não. Aí existem, né, coisas tipo agressão, coisas, não, aí morte, coisas, não. Eu estou falando assim, no convívio, não deu certo, tal, tá, fulano aqui, ali, segue seu caminho, eu sigo o meu. Mas quando possível, ainda mais que filhos em comum, sabe? É ter o diálogo. Não precisa conviver, tá ali, mas ao se passar, se cumprimentar, bom dia, tudo bom? Como é que tá aí, fulano? Beleza? Eu vejo muita gente simplesmente viver uma vida juntos, daqui a pouco nada. Não, nada mais, não quero nem saber. Tá, tem que aprender a discernir o seguinte, eu penso assim, tá, você não quer saber mais de viver com a pessoa, mas aquele ser humano existe, fez parte da sua vida, lições para lá, lições para cá, filhos em comum. Sabe, se a gente, quando eu falo que a gente tem que estar preparado para as coisas, gente, é porque a gente nunca monta esse cenário, mas esse cenário existe diariamente na nossa vida. Quando você para orar ali, sinceramente, Deus está de frente para você, do seu pensamento. E você, na sua oração, nos seus pedidos, naquilo que você faz, você pede, você fala, você humildemente se arrepende dos seus pecados, e eu creio nisso, mas você está ouvindo Deus? Está lá na palavra. Perdoa. É, siga com seu coração limpo. É esse o ponto. Não é uma coisa que a gente tenha que definir. É uma coisa do perdão. Há situações que são mais difíceis, mas também não fecha totalmente uma porta, não, pelo menos para a questão da amizade, do respeito. O bom ser humano respeita e tem resiliência. E a resiliência está nisso. Há uma situação que não foi boa, mas esse ser humano, eu desejo... Inclusive, tem uma canção da Marisa Monte que fala, né, depois... Eu estou falando mais para casais, mas tem também a questão de irmãos. Como é que duas pessoas saíram da mesma local, da mesma mãe, pai, geralmente, ou não, de pais, mães separados, mas da mesma mãe ou filhos do mesmo pai, não se falam. Tá? Assim, não se falam pela... Às vezes, a distância não deixa. Aí é outra coisa, tal... Mas mesmo assim tentar. Mas a gente vai indo, vai deixando se conduzir desse jeito e vira depois uma bola de neve. Então quem puder resolver logo, que resolva, né? É, como diz essa canção aqui, que é do Zezé de Camargo e Luciano, mas eu gosto também, até para variar, de ouvir na voz da Fiorella, que é a oportunidade de entregar flores com a pessoa viva e receber também flores em vida.

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10: Bom dia! Oi, meu amigo. Tô aqui te ouvindo, ouvindo o programa e vendo essas palavras bonitas que você tá falando aí, esses conselhos, experiência, um pouco de vida e levando pra vida. É por isso que eu sempre tô pedindo sabedoria a Deus. Eu queria ter essa sabedoria e eu sou sábio também com Deus, pra Deus me ajudar que eu vença. Beijo, te amo. O ódio só faz envelhecer e enfraquecer o nosso coração. Beijo, beijo, beijo.
11: É isso, minha amiga. Nada de ódio, né? Vamos seguir. Tá, agora 10 horas e 55 minutos. Henrique Juliano.
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0: É isso, bom dia 94, agora 11 horas 6 minutos, estou aqui acompanhando a sessão de esportes, né? Um pouquinho do giro esportivo no nosso bom dia, estou aqui acompanhando, está acontecendo a disputa aí por posições no grid de largada do GP de Singapura, né? E a gente está aqui vendo as parciais, como é que tá. A Fórmula 1, né? Nunca mais a gente teve um piloto, assim, brasileiro, fazendo aquele sucesso. Tem um Bortoleto, né? Que acabou agora há pouco de fechar a nona volta, virando aí 1 minuto 33 segundos, 658 milésimos. Segue dentro aí da zona de eliminação. O brasileiro é o 15º colocado nesse momento. A gente que teve aquele costume de Ayrton Senna, Nelson Piquet, né? Depois Felipe Massa, o Rubinho não empolgava tanto a galera, mas era piloto brasileiro, enfim. Estava lá, chegou a estar em grandes equipes como Ferrari, enfim. Bem, vamos falar um pouquinho da Brasileirão, tá pipocando aí, né? 30ª rodada do Campeonato Brasileiro Série A. Nós teremos hoje 2 jogos, teremos hoje às 18h, mais cedo, né? Para a galera assistir o jogo, já ir para a curtição depois. Vasco e Remo em São Januário. Vasco na luta aí para sair, se afastar de vez aí da zona de rebaixamento. O Vasco, que tem 34 pontos, é 14º colocado, está a 3 pontos da zona de rebaixamento do Inter, que tem 31. Caso vença hoje, já vai lá para 37, pode chegar aí a 10º, 11º no campeonato. E o Remo não, o Remo está lá embaixo, 24 pontos, está bem difícil a situação do Remo. Vasco e Remo às 18 horas em São Januário e hoje também o tricolor paulista, o São Paulo, tricampeão mundial, único time brasileiro tricampeão mundial em cima de grandes clubes, né? O São Paulo vai enfrentar o Vitória, recebe o Vitória às 21 horas. Amanhã, às 16h, tem domingo, na Arena MRV, tem Atlético Mineiro e Santos, Santos que empatou com o Flamengo. O Atlético recebe aí um duelo alvinegro, né? O Atlético precisando também avançar. Amanhã, 17h30, domingo, no Maraca, tem Flamengo e Fluminense. Inclusive, o Flamengo soltou uma nota agora há pouco aí acerca da resolução, né? A Justiça do Rio de Janeiro fez com que Flamengo e Fluminense, o consórcio Maracanã, cedesse. Teve que ser assim, né? Vai ser no Maracanã o jogo entre Vasco e Boca Juniors, e o Flamengo soltou nota, enfim, aquela coisa toda, não quis liberar na boa, teve que ser na justiça, e aí fica para a opinião de cada um. Então, Flamengo e Fluminense amanhã no Maracanã, mando do Flamengo. Lembrando, o primeiro jogo dos dois, Fluminense acabou perdendo, aceitou mudar a data de sábado para domingo, deu uma favorecida aí no Flamengo, o Flamengo foi lá e ó, tá, e deu aquele B.O. Vamos lá, Nubank Park também amanhã, 17h30, tem clássico no Rio, Flamengo e Fluminense, clássico em São Paulo e no Rio Grande do Sul. Em São Paulo tem Palmeiras e Corinthians, 17h30 no domingo, lá no Nubank Park, e na Arena do Grêmio, Grêmio e Internacional também, um domingo aí de clássicos no Brasileirão. Aí também, porém, às 19h30 do domingo, Bahia e Mirassol. Na segunda-feira, completa-se a rodada com Curitiba e Botafogo. Às 16 horas, feriado no Couto Pereira. Na Arena Condá, Chapecoense e Atlético Paranaense também na segunda-feira, 19h30. Esses aí são os jogos do Brasileirão. Por aqui tem pedido musical. Quem tá aqui é o Luiz. Mais cedo eu soltei esse áudio, mas vou soltar novamente para validar, né? Ah, ele me cobrou aqui, validar também a música, né? Eu quero que ele mesmo fale aí, mandando uma declaração para a família, para a esposa.
1: Ô, Túlio, bom dia. Aqui é o Luiz do Bairro Laticínio, que curte muito a Clã FM, com muita confiança de segunda a segunda, passando para pedir uma música para minha linda esposa, Maria Lucélia, que trabalha no Frisa, minha companheira há 37 anos, eu quero a música de Eros Ramazzotti, uma que você escolher para mim é ótima. E dizer ao vivo e a cores, que eu amo ela demais. Amo muito, muito, muito ela e toda a minha família. Um beijo no coração, meu amigo.

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9: Certo. Bom Dia 94. Aqui na melhor, 11 horas 23 minutos. O pessoal está participando, está interagindo. Lembrando, viu, gente, suspendi já aqui os pedidos musicais. Vou tentar atender os que aqui estão. Tem já umas duas aqui para... Tem ainda alguns pedidos aqui para tocar, mas agora é só bom dia ou boa tarde, viu? Tá bom?
10: Bom dia, Túlio. Ô, Túlio, se for possível, toca aquela música para mim, interesseira, mas só que agora, no momento, me deu um branco. Eu esqueci o nome do cantor, mas você sabe quem é. Toca aí para mim.
9: É o Robson.
10: Bom dia para você. Fica com Deus.
9: Ah, é o Robson Ferreira, não é isso? É o Robson Ferreira, interesseira. Obrigado, Dona Graça. Dona Graça tinha pedido mais cedo, né, a música. Por isso que eu... A Naí também tinha pedido, ela gosta dessa música, Oi Deus. Naí de Deus! Bom dia.
11: Oi, Túlio. Bom dia, Túlio. Se for possível, manda para nós aí aquela música. Hugo e Guilherme, Oi Deus. Muito bonita. Gostei muito, Túlio, do que você falou aí no rádio. Parabéns. Bom final de semana para você e bom feriado.
9: Tá bom. Quem... Obrigado, viu, Naí? Cadê meu... Zé da Muda nunca mais mandou um oi para mim. Tá tudo bem com esse vascaíno, gente boa aí? Abraço para você e família. Quem mais... Maurão mandou aqui, ó. Bom dia. Bom dia.
12: Contar novidades. Ô, Túlio, manda um alô aí para a galera... SOS Paulo, Wagner Valvo aí, Renateira lá do Ceará, Meio Bigode, João Moleiro, Eric, o Índio, tem pequeno menor também aqui, tá doido pra toda a galera aí, ó, viu? Passa aí, Robson Ferreira, sai cachorro.
9: Ah, meu Deus do céu, só deu Robson aqui hoje, eu vou tocar interesseira que a minha amiga Graça pediu, mas ó, abraço pra vocês e Adriano, bora que lá vem chuva, hein, Adriano? Com esse sol, Adriano.
13: Túlio Batista, meu irmão, bom dia. Vambora que lá vem chuva, meu irmão.

0: ligadaço aqui na 94. Um abraço abençoado aí para você, toda a sua equipe, sua família. Família da 94, Deus abençoe. Obrigado.
1: Pense num cara bacana, Adriano, sempre, né, sempre que a gente vai lá. É raro eu ir, mas quando eu vou, a gente super bem. Pense num cara bom, mas esse cara tem uma vibe boa. Por isso que Deus abençoa ele. Amém, meu irmão. Para você, tudo de bom. Doutor Tchê, e agora? Vai.
2: Bom dia, bom dia, bom dia a todos. Seu programa é 10. Um grande abraço para ti e todos os ouvintes. Bom final de semana, Túlio. Ao calor. Bora tomar uma? Agora vai.
1: Ave Maria, bom demais. Doutor Tchê, eu gosto. Ah, por falar em Doutor Tchê, abraço, viu, Doutor Tchê? Um abraço para você. Tem um amigo meu... Não tem a ver um com o outro, né? Eu lembrei do Tchê, que é meu amigo Ricardo, do Anjos Negros, né? O Ricardo Tchê. Abraço para o doutor Tchê aqui e para Ricardo. Pensa no homem do... É um homão. O Ricardo é o seguinte, é um camarada, um grandão, barbudo, tá com a motona agora, né? Top. Outra, tá ali, chegou, falou comigo, Túlio, olha essa máquina, e realmente uma máquina... Mas ele é um grandão do coração imenso. O vovô da Aurora... Né, com a família linda, que cara massa, que cara... Gente, é isso, a vida é isso. É por isso que eu falo aqui direto, eu fico até massivo falando as coisas. Essa semana foi uma semana que eu particularmente, sabe, não sei se acontece com todo mundo. Quando a gente passa ali de uma certa faixa etária, a gente vai ficando mais sentimental, a gente vai ficando mais enxergando de outro ângulo. Antes era só ir para frente. Agora não, agora é ir para frente, mas de um passo mais lento e aprendendo mais, né? Então, quando eu me lembro, por exemplo, do meu amigo Ricardo Tchê, pô, esse cara recebe a gente tão bem, abraça, é um ser humano classe A. Eu amo você, meu irmão, de verdade. Abraço aí a todos os anjos negros, né? Meus amigos anjos negros, Luiz. Olha, ele mandou mensagem, estou falando que ele está ouvindo, gente. Ele é grandão, ele é um cara especial para mim e ele ouve meu programa. Olha a bênção que eu tenho. Como é que eu posso ser feliz? Me fala, um sábado, 11h27 da manhã, você cita a pessoa, ela está aqui, ó, mandando a mensagem. O rádio está vivo, o rádio é vivo, o rádio ele está no coração, no ouvido das pessoas, ele é a companhia, ele é a palavra que você às vezes precisa ouvir de um comunicador, o comunicador falando para vocês, e vocês, através da audiência, falam conosco, sabe? É uma coisa impulsionando a outra. Olha o Ricardo aqui, ó. Te amo, meu amigo. Fala para mim. Bom dia.
3: É, irmão, você não tem jeito mesmo, viu? É por isso que eu cada dia te respeito mais, amo você mais, e você é um cara fora do comum. O carinho que você tem comigo e com a minha família... Não tem igual, cara. Que Deus continue te abençoando grandemente a sua vida. E seu irmão aqui, Ricardo Tchê, está sempre do seu lado. Grande abraço, fica com Deus.
1: Aí falou a sinceridade de um homem, de um grande homem, o avô da Aurora e o advogado, seu genro. Ê, Natan, gente boa. Parabéns a você, sua esposa, que eu tenho o maior respeito, sua filha. Sua família é linda, cara. Deus entregou para você... Um legado maravilhoso, uma família, sabe? Não reclama de mais nada, só vai ser feliz. E você já é, que eu sei. Devani mandou mensagem. Bom dia, tudo bem, Devani?
4: Ei, Túlio.
1: Oi.
4: Bom dia.
1: Bom dia.
4: Ô, Túlio, manda alguma música aí. Mas eu tô passando sapadão, bom dia, já um sábado pra você. E bora pra praia tomar cerveja gelada e comer tripa frita.
1: Não
4: bom
1: é?
4: Dia, bom dia.
1: Gente, uma cervejinha com uma tripinha frita. Gente, ó, ontem eu falei para vocês, né? Ontem eu comi um torresmo lá em Fábio. Né? Ele, a esposa dele, a Franciele, atendeu a gente super bem. Mara, pensa num lugar bacana lá no Santa Helena. Que comi um... E depois ainda tinha uma buchada. E agora você tá me falando que tem uma tripinha com cerveja. Nossa Senhora. Gente, esse povo é maravilhoso. Naí botou aqui, será que é Zé da Muda? Não tô falando. Naí tá lá na fazenda, em Serra, acompanhando a gente. Eu perguntei, cadê Zé da Muda? Deixa eu ver se é ele.
5: Ô, Túlio, Zé da Muda tá na dele lá, ó. Tá de boa, tranquila, sentadinha na cadeira dele. Só ouvindo.
1: Ô, Zé.
5: De manhã cedo, jornal, terminou o jornal, ele emenda. É só Deus. Tranquilo lá.
1: Qualquer dia desse, você põe ele para falar comigo. Manda pelo menos um bom dia para mim, tá? Silene mandou aqui, eu também pedi. Você não passou minha música? Não passou? Qual é? Da Clecinha, vou passar. Tá aqui na fila. Sabe por quê? Porque sábado eu gosto de falar com os ouvintes. É, o rádio ele é vivo por isso, porque os ouvintes estão aqui, né, dona Ana?
6: Bom dia, Túlio. Aqui é a Ana. Que nós estejamos um sábado abençoado.
1: Ô, dona Ana, cadê Ariston, dona Ana? Ariston, pensa num cara bom também. Meu Deus do céu. Eu só... Olha, eu tô numa vibe assim que eu tenho uns amigos que são diferenciados. Eu vejo pouco Ariston, mas quando eu vejo aquele magrão alto com aquele sorriso, sabe? Ele já fortalece a gente demais. Obrigado, meu irmão. Soraya, essa semana eu tive a honra de entrevistar a Soraya, gente. Tive a honra de entrevistar. Eu fiz de tudo para ser eu o entrevistador. E a gente conseguiu, né? Foi na quarta-feira, ouvir a história dessa mulher vencedora, dessa guerreira que inspira, né? E que bom que ela venceu. Já falou sobre a filha, se emocionou, a Thalita, sobre as pessoas que estão lá com elas, as meninas, né? As parceiras, as irmãs que ajudam ela a conduzir esse trabalho maravilhoso, né? Dos doces, salgados, enfim, do buffet lá que ela fornece aos seus clientes. E foi muito bom, viu, Soraya? Isso aí foi para o meu currículo, anotei lá no livro das minhas grandes entrevistas, você, tá bom? Obrigado pela oportunidade, pediu música aqui. Ela está digitando, eu estou falando para você, gente. Eu não falo à toa. Ela está aqui, digitando aqui agora, nesse momento. Obrigada, Túlio. Ela colocou aqui, né? Parceria. Obrigada, minha amiga. Ó, a sua história incentiva as pessoas. Cada um de nós, né? A verdade é essa. Né? Quando eu me lembro de você, eu lembro também da minha amiga Cláudia Meirelles. Eu vou lembrando do pessoal que é Maria Silva, né? A mãe do Manuel. Vou lembrando. E essa semana também eu tive a oportunidade. Fui abençoadaço essa semana de entrevistar o Joab e a sua esposa, que é a Ana Paula, conhecer um pouco acerca, no podcast, acerca, né, de como eles atuam. O Joab tem mais de 18 anos, é um expert. E que bom, tá, que a gente tem aqui em Nanuc alguém desse quilate, desse calibre, para poder registrar os nossos momentos. Abraço, gratidão, viu, Joab, pela oportunidade, a você e sua esposa, que eu tive de entrevistá-los, de saber um pouquinho mais, aquela entrevista olho no olho. E Joab é um cara, gente boa, respeitador, um cara que sabe, Joab, ele tem solução para as coisas. Problema, não, é solução. E eu fiquei muito fã de conversar com ele. Bom demais, bom demais. Quem mais? O povo tá que manda mensagem, tá que interage. Quem é esse aqui que mandou? Alguém mandou uma mensagem aqui. Será que é uma bronca? O que que é?
7: Ô, Túlio, a minha música, viu?
1: Tá certo. Aqui. Quem eu citei agora? Cláudia, será que eu... Para o povo ter certeza que eu citei seu nome aqui, manda um oi aí para mim. Fala alguma coisa, grava um áudio aí para mim, Cláudia, se você estiver podendo. A não ser que você está de moto, entrega. Aí, ó, já apareceu o sinal aqui, ó. Fala para mim, Cláudia. Pense numa guerreira top. Tá ouvindo, gente. Cláudia está lá. Cláudia está preparando as coisas para o pastel mais tarde. Durante o dia aí, meu amigo Vinícius também. Fala aí, Cláudia.
8: Você é 10, Túlio. Você é 10. Você é nota 1000. Você está no fundo do meu coração.
1: Ah, que bom. E outra, viu? A Cláudia vem de uma dinastia, de família, de gente trabalhador, né? O pai, a mãe, a mãe dela, nossa senhora, todo mundo conhece ali o pastel ali da feirinha. Que bom, essa família. Pensa num povo que trabalha. É, isso mesmo. Dona Nalva, né? Marinalva, tia Nalva do pastel. Ah, que bom. Era minha cliente lá da Matel. Ah, bom demais. Simbora. Luiz, o que é que houve, Luiz? Luiz está aqui, ó. O povo não quer deixar eu, mas que bom. Luiz é meu irmãozão.
9: Ô, meu amigo Túlio, aqui é o Luiz. Bom dia. Lembrando você aí, para não esquecer, a música de minha querida de Eros Ramazotti.
1: Uai, Luiz, mas eu toquei, Luiz, a música. Você não ouviu, não, Luiz? Luiz, Luiz. Ai, ai. Fala, dona Ana. Cadê a Ariston?
6: Ah, essa hora, tudo. Ele tá no boteco.
1: Como é que é? Ariston. Como é que é? Ariston tá onde?
6: Ah, essa hora, tudo. Ele tá no boteco. Zé, Ariston.
1: Ô, dona Ana, respeitosamente, né? Ele tá certo. Com um calorão desse, né? Ariston é um cara de juízo. Com um calorão desse, tem que molhar a palavra, não tem jeito. É de lei. É de lei mesmo. Deixa eu ir pro intervalo. Aliás, deixa eu tocar um som. Deixa eu tocar aqui a Clecinha que eu tô devendo aqui pra minha amiga. Falou, não esquece minha música, não.
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6: É, tá na hora do resumão de novelas. Quero mandar um abraço aí pro meu amigo Marcão Potência. É, ele pensa que eu esqueci dele. Ele sabe que eu sou fã dele. Pensa num cara bom, um irmão também que é colega de trabalho, virou um brother, um irmão. Marcão, um abraço, meu querido. Você e família, eu sei que você tá ouvindo a rádio, você é ligado na 94. Aliás, você carrega no seu peito aí, no coração, né? 94 FM. Olha quem tá com a gente aqui. Ah, não tô crendo. Olha que maravilha. Eu sei que ele ouve. Eu pensei que ele tava viajando. Meu amigo Luciano César Barreiros do Sicoob. Olá, meu amigo Túlio Batista. Passando para dar os parabéns pelo excelente programa de hoje. É um verdadeiro oásis de união, troca de boas energias, tão necessário nos dias de hoje. É verdade, viu, Luciano? Obrigado por nos lembrar que o que nos aproxima é muito maior do que qualquer divisão. Um abraço e ótimo sábado, tá vendo aí? Luciano tem a senha, Luciano sabe das coisas. E é isso, Luciano. É como eu falo sempre, né? Obrigado aí por sua fala. Sei que sua esposa acompanha, né? Abraço para você, para Sandra, para Anderson, para todo mundo, né? Que tá no seu envolto aí. Você é um cara especial. Eu sou seu fã. Por muitas coisas, né? Tem gente que a gente vai conversando aí, né, no mundo do trabalho, do negócio, e a gente gosta, você não, eu admiro, e sou muito, acho muito bacana a forma como você trata as pessoas, como você lidar, né, com a gente. Isso é muito bom, Luciano, parabéns, viu? É um elogio sincero do meu coração para você. Um abraço mesmo, que bom que nós temos aqui é na nossa cidade, alguém como você também, né? Para nos ajudar. E que bom que a gente tem um Sicoob também, né? Que bom mesmo. Um abraço aí. Gente, ó. Ah, deixa eu ver. O Luiz me cobrou aqui. A Naide, minha amiga Naide Castro, tá aqui com a gente também. Trabalhei com a Naide na Mattel. Ah, que bom, viu? Que bom. Naide era uma irmãzona também. Irmãzona. Sabe por quê, gente? O que eu falo, né? A gente tem que gostar das pessoas como elas são. A gente tem que gostar como elas são. Eu lá de lembra, quando eu trabalhava na Matel, era meio corrido, era meio doideira ali, mas entregava o que tinha que entregar. É, muitas vezes a gente olha a pessoa e coloca um rótulo e a pessoa, no fundo, não é aquilo. Então, a gente tem que se aproximar das pessoas e ver. E a Naide fez isso, me deu oportunidade e eu sou grato a ela pela amizade que nós temos. Uma grande amiga. Penso numa pessoa que salvou a pátria, uma irmãzona. Obrigado, Naide. Dona Rita está lá ouvindo a gente. Marcelão, meu amigo Marcelão. Meu irmão, Marcelo é meu irmão. Marcelo da Matel. Tem também lembrança aqui do meu amigo Zé Marques, né? Nosso saudoso Zé Marques, um grande amigo, Cristiano, Gilvan, pessoal que eu tenho respeito, que me ensinou ali o ofício da profissão, Dirando, dona Dirança, o Zé da Mata. Ah, hoje eu não sei o que está acontecendo comigo, hoje eu tô além do normal, hoje eu tô sentimentalíssimo, sabe? Hoje eu tô para a vida mesmo, eu tô para valorizar as pessoas, porque é esse o ponto. Né? Eu ocupo um local aqui que eu preciso fazer isso, que eu preciso, sabe, enaltecer as pessoas. Tem muita gente, igual o Luciano falou, né? A gente vive num momento que tudo que você fala, um dá uma piada ali, outro dá um chega para lá aqui, né? Para ser mais forte, um coice. Né? E a gente está precisando, não é ouvir o que a gente quer, a gente está precisando de alguém que nos entenda, e a gente tem os nossos familiares, os nossos grandes amigos, e por que não ter também, numa frequência de rádio, para bater papo ali durante o dia, alguém que possa nos trazer uma energia positiva e nos fazer lembrar que a vida é muito mais do que só ir viver, viver e respirar, comer, beber, é viver mesmo. Viver. Não sobreviver. Vamos lá. 11h47... Sabadão, deixa eu falar o resumo de novela. Seu Tota deve estar lá acompanhando. Seu Tota, vamos lá, vamos ver o que vai acontecer hoje. Nobreza do Amor, sábado... Deixa eu ver aqui, não, eu errei aqui. Eu acabei errando, estou falando que hoje eu estou diferente. Hoje eu estou diferente aí, né? O resumo de novelas, eu acabei pegando aí da semana que vem ainda. Pode um negócio desse? Ô, Jesus, Tulhão. Vamos fazer o seguinte, deixa eu tocar uma música, né? Para pagar essa vergonha, vamos tocar uma música interesseira. Me pediram aqui, quando terminar a canção eu faço o resumo de novelas. Bugou aqui. 11h48.
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1: É isso, agora 11 horas 52 minutos, 32 graus de temperatura em Nanuque, com sensação térmica de 34. Um forno, literalmente. Vamos que vamos, está na hora de falar das novelas. Quase meio-dia já, né? Atrasei hoje, mas tá bom. Deu bug aqui, mas já resolvi. A Nobreza do Amor, nossa primeira novela do Plim Plim, que vamos falar, 10 de outubro, sábado, Omar atinge Gendal e Tonho impede o turco antes do golpe fatal. Gendal ordena que seus guardas persigam Omar e Tonho, que conseguem fugir. Onildo é convocado para ajudar Gendal. Alica se irrita com a atitude impulsiva de Omar e afirma que o amigo estragou a fuga de todos. José, no caso Zambi, Dumi e Kênia festejam os ganhos do movimento junto com rebeldes de Batanga. Pascoal prende Zuri e Gamba tenta tranquilizá-la. Mirinho explica a Manuel seu plano de salvar a Lica de Gendal e fugir com ela. Salma pede notícias de Omar e seus amigos a Ana Maria. Severino diz a Mirinho que descobriu o esconderijo de Alica e Tonho. Agora por você, sábado 10 de outubro, Bela acusa Nair de racismo e a chama, no caso aí, chama a polícia, né? Manuel revela que também sofre de doença renal e faz diálise há algum tempo. Gabriel, Guto, Neuma e Kátia apoiam a decisão de Bela de denunciar Nair. Vitor acolhe Bela. Vanessa questiona a atitude de Bela de chamar a polícia no hospital e Giovana confronta a chefe. Glorinha marca um lanche com as amigas da escola e elas furam sem avisá-la. Não é legal não, né? Marcou, combinou, vai. Leandra e Toy se aproximam. Próspero se voluntaria para atuar ao lado de Melinda no hospital. Bela conta aos filhos de Julie sobre o ocorrido no hospital e os irmãos e Lucas a apoiam. Glorinha e Hannah desabafam sobre suas amizades. Margot percebe um rótulo em... Margot percebe um nódulo em seu corpo. Lucas consola Bela. Vitor pede Leandra em casamento. Fechando, quem ama cuida, sábado 10 de outubro, Pilar ordena que Tom não fale em sua missão. Joel percebe que Dinah sente inveja de Francesca ao conversar com ela sobre sua mãe. Ele está ali, né, naquela sapiência, e ele percebeu essa inveja. Acontece, né? Otoniel se nega a conversar com Enéas. Mal recebe flores de Fernando. Helenice se desespera ao perceber que Tom a trancou em casa. Que isso? André aceita investigar o passado de Dinah a pedido de Pedro. Tom avisa Pilar que instalou um rastreador no carro de Pedro. Yuri percebe que Pilar pode estar tramando algo contra Adriana. Helenice se recusa a ir à delegacia com Daphne para denunciar Tom. Tom e seus comparsas seguem o carro de Pedro. Hoje vai ter suspense, né? Na novela do Plim Plim. Que bom, agora são 11 horas 56 minutos. Resumão de novelas tá pago aí. Segunda a sábado, a gente traz para você o que acontece de antemão nas principais novelas do Plim Plim.
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9: Oi, Túlio. Bom dia, Túlio. Manda uma música, Túlio, para minha tia Maria. Era de Cariacica. Eles agora estão morando em Vila Velha, tá bom? Escolhe aí uma música aí, qualquer uma, de Amado Batista. Aí ofereço para você e para todos os ouvintes. Bom final de semana.

0: Tá aí. Atendendo o pedido, encerramos aqui nossos pedidos. Tem Amado Batista, Simone e Simária. Na verdade, peraí, eu tenho que pagar uma outra aqui, canção, que a minha amiga Maria Silva tinha pedido aqui. Ela falou que tem tempo que eu não estou atendendo ela. Deixa eu ver aqui. Deixa eu ver esse áudio aqui dela. Vamos lá. Está em off aqui. Deixa eu aumentar. Hoje é tanta coisa. Agora há pouco eu estava atendendo aqui um vendedor, um entregador da Shopee que entregou aqui.
1: Meu amigo Túlio. Está me devendo minha música. Já tem, ó. Silvana Sara, a moça do espelho. Aí você deve se perguntar, por que a Maria Silva gosta tanto dessa música? Só pede ela, sabe? Porque eu peço ela. Porque eu jamais me trocaria por qualquer pessoa. Eu vou ser sempre eu, sempre, sempre, sempre eu. Até Deus me levar.
0: Tá certo, minha amiga. É isso aí, valorização, pessoal. Ela tá sempre. A Maria Silva, um ouvinte, está sempre com a gente. Está sempre na parceria. É daquelas irmãs mesmo aqui da programação, nossa amiga e outra. Ela tem que fazer isso mesmo. Ela curte a canção, a gente vai tocar para ela. Para fechar, né, o nosso programa, agora 12:03, bom dia, fica por aqui com Moça do Espelho, Silvano Salles.
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0: Fechando aí, Silvano Salles, tá aqui, chegou uma mensagem importante, alguém muito importante para mim, meu amigo, né, meu professor, Marival Lemos, mandou aqui, olá jovem amigo Túlio, sempre quando estou no carro ouço seu programa, gosto do seu jeito de comunicar, qualquer hora vou pedir uma música aí, forte abraço. Ô Marival, que maravilha, que honra, viu? É, sei aí dos seus afazeres, você tá sempre ocupado. E que bom que você sobrou um tempinho aí para ouvir a gente no bate-papo aqui com os ouvintes. E quero também, já que eu tô nessa vibe hoje, aproveitar e agradecer você pelos conhecimentos. Marival foi meu gerente na Matel, né? Cara, muito bom, agregador, que orientava, que dava explicação, que tinha pausa para falar, aquele jeito, né, de saber conduzir uma situação. Afinal de contas, lidar com gente é uma arte, né? É algo que tem que... Você está ali, imagina um gerente, vários gênios, pessoas, personalidades, universos de vida. E ele tinha essa maestria de lidar sempre com muita educação, com muita classe. E isso ficou para mim, viu? Um grande amigo. Por onde eu passei, né, eu deixei os amigos ali. E o senhor Marival Lemos... Abraço a você, a sua família, sou fã dos seus filhos, né? Sabe aí, Vinícius, Ronan, todo mundo aí, enfim. Tive a oportunidade de trabalhar com alguns e eles seguem a linhagem aí do padrão que você tem, meu amigo. Um abraço, tá? Feliz demais. Tive que parar, eu nem ia entrar nesse bloco aqui para fechar, mas quando eu vi aqui na tela Marival Lemos, aí ficou tudo diferente. É importante ressaltar. Ele raramente participa e deixou esse recado especial para mim. Meio-dia e 8, ótima tarde. Ganhei o dia, ganhei a tarde, ganhei o final de semana.
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8: Muito bem, ótima tarde para todo mundo. 14 horas e 9 minutos, tudo beleza com vocês? Tudo certinho? Neste sábado aí maravilhoso, você curtindo. Sábado cheio de calor, mas olha, mais tarde vai refrescar, com certeza. Já tomou um banhozinho hoje para dar aquele refresco no corpício? Pois então, né? Toma aquele banho bem gostoso e, logicamente, juntando aí com esse banho maravilhoso, super refrescante, você vai também ouvir uma programação refrescante. A 94 é aqui, Estação da Tarde, edição especial aí deste sábado. Beleza? Beleza. 14 horas e 9 minutos. Vou começar com Teddy Swims, The Door. Aqui na 94, a rádio que vai mais longe para ficar mais pertinho de você. Vou mandar um alô aí para seu Chico. Isso mesmo? Seu Chico. Ah, beleza, tá ouvindo. Olha, eu não vou poder ouvir o áudio agora, tá? Eu tô vendo a foto aqui dele. Ah, mandaram a foto. Seu Chico tá todo... Olha, menina, tá todo folgado, sentado aí na cadeira, com as pernocas aí esticadas. Que maravilha! Ô, seu Chico, um abraço aí pro senhor, tá bom? Obrigada pela audiência, obrigada aí pelo carinho, tá certo? 14 horas e 10 minutos... Agora sim, vou começar com Teddy Swims, The Door 94, a rádio que vai mais longe para ficar mais perto de você.

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Muito bem, será que foi saudade? Será que foi, né? Zezé de Camargo e Luciano, aqui na 94, especialmente aí pro Maurício, Motinha, pro Johnny Santos também. Todos estão aí no bar do seu Milton. Não vê assim, devem estar enchendo a cara quando vê assim, né, gente? Olha, já pra casa, hein? Os três. Ó. Agora 14 horas e 28 minutos. O Johnny tá falando aqui, ó. Quer ouvir? Será que foi saudade? Sentindo falta de dinheiro no bolso. Eu também tô sentindo tanta falta de dinheiro no meu bolso. Olha, a gente acaba de receber o salário, já vai pagando as contas, né? Fazer o quê, né? Então, vou mandar um alô especial aí pro Elias, Elias aí do Poliana Supermercados, mandar um beijo para todo o pessoal do Poliana Supermercados, né? E tá ficando mais experiente hoje, né, Elias? Então, felicidades para você, abraço bem apertado, tá bom? Muitas felicidades, muita saúde, grana no bolso também, lógico, por que não, né? E felicidades, tá bom? É o seguinte, gente, quem estiver mandando áudio aí, eu não tô podendo ouvir áudio agora não, tá? Então, se alguém precisar pedir alguma música, digita a mensagem aí que eu posso atender, porque áudio agora é realmente impossível eu estar escutando, tá? Agora 14h29, mandar um alô aí para meu amigo Bené, beleza, ok, alô pro Bené que tá ouvindo aí o Estação da Tarde. Chegando agora na 94 para fechar o bloco, discurso Henrique Juliano, especialmente aí pro Elias que gosta da música, né?

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Muito bem, agora 14 horas e 34 minutos, programação de sábado, e você ouvindo aqui o Estação da Tarde, lembrando que às 18 tem Batidão Sertanejo. Mandar um alô aí, o Jadson, né? Motorista do Poço CNA, né? Tá na estrada ouvindo aí a 94, tá mandando um abraço aí pro Elias do Poliana, né? Que tá aniversariando hoje, e mandando o recado para você, Elias, Deus abençoe grandemente a sua vida. E ele contando aí que vocês dois trabalharam juntos aí no Poliana Supermercados, né? Então ele tá mandando aí votos de felicidades para você, beleza? Agora 14 horas e 35, chegando o Rincon, DJ Boss e Ana Castela. Não é pressa, é pressão. Aproveitar também e mandar um alô especial pro Manuel aí no bairro Romilda Ruas.

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6: Confira 15:01.

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0: Ótima tarde para você que está aqui comigo, curtindo e ouvindo a melhor programação. 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E agora, vamos de música?

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7: Confira 17:01.

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2: Muito bem, beleza, agora 17 horas e 2 minutos, ótima tarde para você. E lembrando que às 18 horas teremos aí Batidão Sertanejo, edição especial deste sábado. E o Carlito tá mandando um alô especial aí pro seu sobrinho Eduardo. Eduardo, felicidades aí para você, tudo de bom na sua vida. Abraço apertado aí do seu tio Carlito, tá bom? Um beijo para você e um abraço aqui de toda a equipe da 94 FM, tá certo? 17 e 2, chegando, Roberto e seus teclados.

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1: 7:15.

0: Luiz e Simone Mendes.
1: Esqueça tudo, pagode de qualidade.
0: Que coisa linda.
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0: 7h32.

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0: 7:46.
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4: 8 e 1.

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5: 8h34.

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4: 8h48.

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